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0: Moi boas, simpáticas, benvidas e benvidos a outro Galiza Metálica. O teu programa de radio 101% cultura rock e metal galega e desta volta neste episodio 146 máis metálico e conectado co outro lado. E non estamos falando do máis alén, senón estamos falando de Iberoamérica. En esta viaxe brutal, neste episodio, vai nos acompañar Filipe Marta do SOS Heavy Metal Radio Show. Moi boa noite, que tal, Filipe?
1: Olá, Pati, é um prazer estar de volta aqui ao Galiza Metálica, como disseste, para uma noite bem especial, carregada dos melhores sons do metal latino, não é?
0: Exatamente.
1: E vamos ter também cenas ibéricas misturadas, naturalmente, para criar essa conexão.
0: E dentro das ibéricas sempre galegas, que temos que facer aí unha representación, porque hai que levar o Galiza Metálica arredor do mundo. E vamos a escoitalo, vamos, ben forte, dende donde? Pois dende Pereira, Colombia.
1: Pensei que era aqui mesmo ao lado, Pereira. Pensei que era aqui uma família portuguesa já a fazer brutal death metal.
0: Brutal, ademais. Dende 1996 estamos falando dunha banda que xa ten unha constelación propia. Estamos falando de Internal Suffering.
1: Apesar que eles entre 2007 e 2011 estiveron no hiato, parados.
0: Sí, não é? O que pasa é que voltaron aí con forza e agora mesmo están pois bastante activos. Só fai falta botar aí unha ollada as súas redes.
1: E escutá-los, não é? Escutá-los. Vai ser um bocado arriscado, para muitos escutar uma banda tão brutal, por isso advirto-vos, usem protetores auditivos, porque eles são completamente demolidores.
0: Exatamente. É igual que, já que estamos em Colômbia,
1: vamos
0: a quedar aí um ratinho.
1: Vamos,
0: sim.
1: Adoro a Colômbia.
0: Ah, em Bogotá nós atopamos metal moderno.
1: Ai, pensei que eram os hipopótamos do Escobar.
0: Pois não.
1: Que se multiplicaram todos.
0: Não. Ali atopámonos em Bogotá metal moderno, metalcore progresivo que levan activos dende 2015. Estamos falando de Siracusa.
1: Sim, também mais uma daquelas bandas bem intensas da cena colombiana, como disseste, com mais de 10 anos de trajetória dentro do metal moderno.
0: Estamos falando de uma banda que merecem bastante a pena escoitar. E se vos mola o metalcore, este é o vosso. Imos a escoitar Kepler.
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1: Sin dúbida, atrás tivemos con Bon Trash Metal. Desde a Colômbia, uma banda poderosíssima, os Daycore.
0: Brutales, metal, thrash metal, death metal, brutal.
1: Sim, um thrash death metal, sim. Mas muito thrash.
0: Se levam ativos desde 2002 e, bueno, dando...
1: 24 anos.
0: Uau, dando canha.
1: Intensidade, intensidade.
0: Intensamente, porque a verdade é que é uma banda que, ainda que não está sacando continuamente trabalho, sí que é um ponto e aparte aí na cena colombiana. E agora nós vamos a México.
1: Sim, vamos tomar uns banhos em águas calientes. Aliás, com o dia que teve hoje, não seria esperar outra coisa, não é? Com o calor que esteve. Vamos dar um mergulho ao México.
0: Oh, sim, ali nos espera uma banda brutal, ativa desde 2012, death metal, com uma mulher ao frente, ela chama-se Eunice. Recolhendo aí o testigo da anterior vocalista, seguem com essa composição, sempre com uma mulher aí, e há que reconhecer que o fan genial. Estamos falando de Forger.
1: Tentam manter a sua identidade, não é?
0: Sim.
1: Mantendo com a voz feminina. Aliás, este tema é um tema super interessante, o True Reflection.

0: Estivemos con Death Metal traído directamente tamén dende Antioquía, en Colombia. Estamos falando de Sol de Sangre.
1: Mais Death Metal desde 2015 a fazer estragos, não é? Principalmente nos canais auditivos, nos timpas.
0: Pois sim, pouquinho. Bueno, é que a verdade é que Colombia, como vedes, tem unha escena ben poderosa e había que facer aquí representación. Estivemos a escoitar o que deles, que non me acordo.
1: Deixa-me ver, The Hunt Begins, a caça começa.
0: Oh yeah.
1: Mal começamos, aliás, não é? Aliás, estes Sol de Sangre, em termos de curiosidade, participaram numa compilação com um nome bem interessante, chama-se algo como Muertos com Ojos Estalhados.
0: Que interessante.
1: Muito bom, muito bom.
0: Bueno, e agora nós vamos a escoitar algo de thrash metal, que te parece?
1: Porque não, um thrash metal cai sempre bem, aquela agressividade, aquela intensidade bem raw, bem crua, bem animal.
0: E nós vamos a ir para México, porque ali nós vamos a topar a unha banda que levan activos dende 1998. Son os Agónica, brutales e ben actuales, ademais.
1: Sim, este reinicio violento, quase que voltamos ao início do Galiza Metálica, não é?
0: Sí, este saiu este ano, en este 2026, creo que este reinicio violento, e é unha banda, como ti ben dís, lendaria.
1: Desde 1998.
0: Oh, yeah.
1: Pelo menos.
0: Pelo menos. Vamos a escoitar este reinicio violento.

0: E agora tocaba escoitar unha banda galega, os Perpetual, os coruñeses que fan death metal xa, pois, dende 2006.
1: A par dos Barbarian Prophecies, certamente son unha das bandas máis antigas dentro do género en actividade, non é?
0: E acaban de sacar, pois, novo traballo.
1: Wings of Decay.
0: De onde escoitamos este tema que lle dá nome tamén á banda, Perpetual. Que decirvos? Pois que están activos, que están aí con Benediction.
1: Britânicos, mais uma das bandas lendárias da cena europeia, não é? E é uma boa tour em que eles vão estar envolvidos.
0: Vão estar o 30 de abril em Madrid, que cambiaram a ubicação, vão ser
1: um local secreto, não é?
0: Sim, em outro sítio, em Barcelona, o dia 2 de maio. E creo que xa está, pero bueno, que vamos. E en Valencia, bueno.
1: Vão estar um pouco por todo lado. Três ou quatro datas bem intensas com os Benediction.
0: Sim, Madrid, Valencia e Barcelona. Uau! Que ben no van a passar estos coruñeses. E depois, ademais, o día 5 de setembro van a andar, pois, por Burgore Death Fest.
1: Sim, no País Vasco e em Burgos.
0: Exactamente.
1: Bueno. Muita coisa a acontecer no campo dos Perpetual. Fico muito contente, aliás, que a cena se expanda assim tanto, não é?
0: Pois é o que há, e aparte eu creo que é bem merecido, porque xa é unha banda que xa leva un tempo. E vamos a seguir explorando e coñecendo. Quem temos a continuación?
1: Temos uma banda chamada Frater, que vai precisamente encerrar esta primeira parte do Galiza Metálica desta noite.
0: Genial, pois vamos a escoitar a esta banda argentina, da zona de Buenos Aires, que leon activos dende 2008 e que fan unha mistura ben boa de metalcore e melodic death metal. Vamos a escoitar o seu El Renacido.

0: Seguimos con fuerza arrolladora desde Santiago de Chile, en esta conexión metálica 146. 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E como non recordarvos que podedes atoparnos non sempre na FM, senón tamén en formato de podcast, en iVoox, en Spotify ou en YouTube e tamén en iTunes. Bueno, non será por posibilidades. Sí. O importante que saibades que nesta segunda hora vai a haber unha entrevista a unha banda asturiana ben boa que son os Texuo, así que estade atentos porque prontamente
1: está quase a explodir, non é?
0: Pero na mentras vamos a seguir explorando estos pedazos de cañonazos que nos veñen dende Santiago de Chile.
1: Sim, Minerva, já tinha ficado um bocado, digamos, traumatizado em termos auditivos com os Strike Master e Minerva continuaram um massacre sonoro, totalmente com este ascender, ou ascender.
0: Ascender,
1: ia dizer em inglês, não é? É tendência.
0: Bueno, e agora nós vamos com uma banda de heavy metal e rock liderada e feita totalmente por mulheres. Estamos falando de Highway. Son de Bogotá, em Colômbia. Vengo ativas dende 2003 e que decir, pois que teñen Alejandra González na batería, Lina de la Parra no baixo, Carolina Portela na guitarra e Beth Martínez nas voces, como non?
1: Sim, e vamos escutá-las por dão sem temor, não é?
0: Oh yeah, sem temor.

0: Estivemos con os veracruzanos, os mexicanos, Craven, que te pareceron?
1: Pareceron brutais con este gordo.
0: Wow, yeah, sí. E agora nos vamos a viaxar da zona iberoamericana para a Península Ibérica.
1: Sim. Vamos a onde concretamente? Até o País Vasco, até Vitória.
0: Ai, como sabes, malandrin. Como sabes ti. Sí, metal alternativo directamente de Vitória Gasteiz. Vamos a escoitar a unha banda que son The Lendered East.
1: Trazem-nos um tema bem interessante. Para quem conhece estes senhores, certamente vai ficar completamente deliciado com este Pandora's Gift.
0: Bueno, estad atentos porque estão aí anunciando novas datas, uma xira bem interessante pela zona norte da península, e eu creo que hai que quedarse bem atentos porque, bueno, aparte de que teñen duas mulleras na súa formação, é unha banda que está empezando a despuntar e que veñen, vamos, cas pilas recargadísimas. Imos a escoitar o seu Pandora's Gift.

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1: Bueno, estivemos con unos mexicanos ben interesantes e divertidos, unha mistura skate-punk. Bueno, que eu creo que despois de Corpore, pues, o corpo pedíanos outra cousa.
2: Sí, mesmo sendo velhos, aguentaron ben a cena, non é?
1: Pois sí, Los Viejos, chamanse. Unha banda ben interesante, un dúo, principalmente. Estivemos a escoitar Generación Composta.
2: Estes mexicanos saben ben o que fazem, non é?
1: Muy bons. E agora nos vamos a Guadalajara, tamén. Vamos a quedar pola zona de México porque, como ben vedes, hai unha escena pesada, interesante e efervescente, como non. Dende 2020 fan un metal pesado interesante. De quen estamos a falar?
2: Unha banda brutalísima, non sei se conheces. Eles têm tocado por aí, não sei se já foste a algum concerto deles, mas vale mesmo a pena ver estes Enemy 906.
1: Oh yeah, bueno, vamos a escoitar un tema deles tamén bastante pesado e que seguro que vos vai a poñer as pilas. Vamos a lá con que?
2: Com este Coward.
1: Oh yeah.

0: Esa chegamos ao final deste Galiza Metálica tan truculento. Este 146 tan cargado de conexións metálicas con Iberoamérica.
1: Passou a voar, hein? Com tanta intensidade sonora, não poderia ser de outra forma.
0: Pois não, e agora para rematar, estivemos com uma gente bem interessante. Bueno, de feito, vamos a quedar-nos em Portugal, porque há três bandas que eu creio que têm que quedar aqui, sim ou sim. Uma delas é a que acabamos de escutar, Moonshade.
1: Sim, uma banda da zona do Porto, trouxeram-nos um tema novo, Blood and Thunder, uma banda dentro das sonoridades do death metal mais melódica, apesar que eles ultimamente também têm feito algumas experimentações sonoras.
0: E tanto, eu creio que merecem a pena seguir-lhes a pista e sobretudo pois, que estão aqui perto, que é uma banda do norte de Portugal que mais de uma vez já estuvo na Galiza, así que bueno, te dios aí em conta. E agora, pois, que decir, que nos vamos a quedar pola zona de Lisboa e despois tamén nos vamos a ir outro poquinho a Porto para rematar, que te parece?
1: Sim, é uma excelente ideia. Primeiro com brutalidade bem extrema, brutal death metal, com os bem conhecidos Analepsy.
0: Encanta-me. Levan xa dende 2013, non? Xa ativos. E, bueno, que decir desta lisboeta, se eu puxenlle zona de Lisboa, pero que creo que é Santarém e por ali fora, non?
1: Sim, é Portugal.
0: Bueno, e despois, para rematarnos, vamos a quedar cos de Oporto, os Gaeria.
1: Sim, mais uma. Aliás, estes Gaeria são a banda mais top no momento da cena underground metal portuguesa. Estão assinados por uma editora bem conhecida francesa, a Season of Mist. Aliás, perdão, estiveram assinados pela Season of Mist e para um novo trabalho lançaram através da Century Media, uma editora ainda maior,
0: mais
1: uma banda em muito crescimento, muito acima bem da média das restantes bandas ibéricas.
0: E que tem uma coisa curiosa, que, bueno, não todas as bandas compartem, que não se sabe quem são os seus membros, não? Têm aí nomes um pouco estranhos e não, bueno, gusta-lhes isto de ser assim um pouco incógnitos. Assim que, bueno, tudo o que podes saber sobre eles, sempre é interessante.
1: Deixa-me dizer-te, antes de finalizarmos, que de Analepsy vamos escutar Sentient Decay e depois dos Gaeria, Submerged. E eu vou indo para
0: vale.
1: A Transilvânia, para os Balmog.
0: Sim, muitíssimas graças por acompanhar-nos e por fazer sempre que o Galiza Metálica este presente também na Galiza e no Portugal. E, bueno, máis nada, decirvos que vaiades aos concertos, que aproveitedes este fin de semana tan longo da Ponte do Traballo, que merquedes música e que fagades o posible para que Galiza siga sendo metálica.

agora, senhoras e senhores, para o seu deleite, a canção Cantores de Rádio, com as irmãs Aurora e Carmen Miranda.

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qualquer, mas qualquer mesmo, qualquer, qualquer plano de educação que pareça fácil e rápido, e vá representar uma ameaça de democratização do ensino de primeiro grau.

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